0: Para matar saudades e encerrarmos a nossa noite deste domingão 9 de agosto, Dia dos Pais. E claro, desejando a você uma excelente semana. Se o Papai do Céu nos permitir, a gente se fala, tá bom? Se cuida aí. Beijo carinhoso do Rodrigo Santos. Forte abraço.
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3: 23 horas e 6 minutos.

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8: Exclusiva. 23 horas e 14 minutos.

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madrugada, Jorge, Matheus, Henrique, Juliano, chonei, eita, não ia chonar, mas chonou. Achou que tava no presente, já tá no passado. Antes, Rio Negro e Solimões, Emílio e Eduardo sonhando com você. O João Bosco e o Vinícius com quase recaída e o Gustavo Lima, bala alojada. Segue aqui pra você na segundona, ó.

Segundona, tocando Maiara e Maraísa, saudade do tipo. Antes, Leandro e Romário e Iker e o Gilmar, corações egoístas. E Rick Renner, não é você. Daqui a pouquinho a gente já volta, hein? Vai preparando pra cantar junto, ó, com Marília Mendonça, Ana Castela, com Luan Santana, até com Zezé de Camargo, hein?

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4: 3h32.
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0: Voltei aqui já, ó.
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0: Que legal que você continuou comigo, hein?
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0: O Zezé de Camargo tá chegando no Madrugada. Que história, gente. Que superação. Ó, escuta.

Castela do Madrugada só não deixa saudade. Teve antes João Pedro e Cristiano Acordão Namorando. Teve Léo Magalhães com Eu Amo Você. E ainda Zezé de Camargo, Abraça-me. Continua aqui. Bom dia.

0: bagarre demais, viu?
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0: não escolheu a roupa, tá sempre indecisa. Com qualquer uma delas vai ser a mais linda.
1: Sim, ó.

0: madrugada, Kleber e Cauã, mil adjetivos. Antes teve Luan Santana, ambiente errado. E os Bonifácios com a Thaíra e Alexandre. Deus me deu esse lugar. Bora de saudade?
1: Sim, já vai começar daqui a pouquinho, após o intervalo.
0: Aquelas modas ali dos anos 90 e eu te faço esse convite pra gente matar a saudade juntinho, pode ser? Então não sai daí, é VaptVupt. Segura!
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7: 4 e 3.
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0: Oiê, bom dia!
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0: Com saudade,
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0: Jean Giovanni, amor de verdade. Essa é de 98.

0: Mário José Rico, herói da velocidade. Essa é de 94, pro Senna, né? Antes, Guilherme Santiago, desesperadamente apaixonado. Ei! E o Negro e Solimões, coração chora de saudade. E abrimos com Jean e Giovanni. Vem junto, tem mais saudade, lógico.
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0: Rick Renner, abre o coração pra mim.

0: No Madrugada, Leandro e Leonardo, ei, solidão por perto. Teve ainda Rick Renner no Madrugada. Ó, obrigado por ter vindo com a gente. Bora combinar de voltar aqui amanhã? Eu é certeza, pode ser? Fechou então, ó. Até a zero hora de terça, gente. Tudo de bom na sua vida. Fui!
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Divino Jesus, nós vos oferecemos esse terço que vamos rezar, meditando nos mistérios da nossa redenção. Concedei-nos, por intercessão da Virgem Maria, Mãe de Deus e Nossa Mãe, as virtudes que nos são necessárias para abençoá-lo e a graça de ganharmos as indulgências desta santa devoção. Oferecemo-lo particularmente em desagravo dos pecados cometidos contra o Sagrado Coração de Jesus e Imaculado Coração de Maria, pela paz do mundo, pela conversão dos pecadores, pelas almas do purgatório, pelas intenções do Santo Padre, pelo aumento e santificação do clero, pelos nossos vigários, pela santificação das famílias, pelas missões, pelos doentes, pelos agonizantes, por aqueles que pediram nossas orações e por todas as nossas intenções particulares e pelo Brasil. Creio em Deus Pai Todo-Poderoso, Criador do céu e da terra, em Jesus Cristo, seu único Filho, nosso Senhor, que foi concebido pelo poder do Espírito Santo, nasceu da Virgem Maria, padeceu sob Pôncio Pilatos, foi crucificado, morto e sepultado, desceu à mansão dos mortos, ressuscitou ao terceiro dia, subiu aos céus, está sentado à direita de Deus Pai Todo-Poderoso, donde há de vir e julgar os vivos e os mortos. Creio no Espírito Santo, na Santa Igreja Católica, na comunhão dos santos, na remissão dos pecados, na ressurreição da carne, na vida eterna. Amém. Pai nosso que estais no céu, santificado seja o vosso nome. Venha a nós o vosso reino, seja feita a vossa vontade, assim na terra como no céu. O pão nosso de cada dia nos dai hoje. Perdoai-nos nas nossas ofensas, assim como nós perdoamos a quem nos tem ofendido. E não nos deixeis cair em tentação, mas livrai-nos do mal. Amém. Ave Maria, cheia de graça, o Senhor é convosco. Bendita sois vós entre as mulheres, e bendito é o fruto do vosso ventre, Jesus. Santa Maria, Mãe de Deus, rogai por nós, pecadores, agora e na hora de nossa morte. Amém. Ave Maria, cheia de graça, o Senhor é convosco. Bendita sois vós entre as mulheres, e bendito é o fruto do vosso ventre, Jesus. Santa Maria, Mãe de Deus, rogai por nós, pecadores, agora e na hora de nossa morte. Amém. Ave Maria, cheia de graça, o Senhor é convosco. Bendita sois vós entre as mulheres, e bendito é o fruto do vosso ventre, Jesus. Santa Maria, Mãe de Deus, rogai por nós, pecadores, agora e na hora de nossa morte. Amém.

0: Pai nosso que estais no céu, santificado seja o vosso nome. Venha a nós o vosso reino, seja feita a vossa vontade, assim na terra como no céu.
1: O pão nosso de cada dia nos dai hoje. Perdoai as nossas ofensas, assim como nós perdoamos a quem nos tem ofendido. E não nos deixeis cair em tentação, mas livrai-nos do mal. Amém.
0: Ave Maria, cheia de graça, o Senhor é convosco. Bendita sois vós entre as mulheres, e bendito é o fruto do vosso ventre, Jesus.
1: Santa Maria, Mãe de Deus, rogai por nós, pecadores, agora e na hora de nossa morte. Amém.
0: Ave Maria, cheia de graça, o Senhor é convosco. Bendita sois vós entre as mulheres, e bendito é o fruto do vosso ventre, Jesus.
1: Santa Maria, Mãe de Deus, rogai por nós, pecadores, agora e na hora de nossa morte. Amém.
0: Ave Maria, cheia de graça, o Senhor é convosco. Bendita sois vós entre as mulheres, e bendito é o fruto do vosso ventre, Jesus.
1: Santa Maria, Mãe de Deus, rogai por nós, pecadores, agora e na hora de nossa morte. Amém.
0: Ave Maria, cheia de graça, o Senhor é convosco. Bendita sois vós entre as mulheres, e bendito é o fruto do vosso ventre, Jesus.
1: Santa Maria, Mãe de Deus, rogai por nós, pecadores, agora e na hora de nossa morte. Amém.
0: Ave Maria, cheia de graça, o Senhor é convosco. Bendita sois vós entre as mulheres, e bendito é o fruto do vosso ventre, Jesus.
1: Santa Maria, Mãe de Deus, rogai por nós, pecadores, agora e na hora de nossa morte. Amém.
0: Ave Maria, cheia de graça, o Senhor é convosco. Bendita sois vós entre as mulheres, e bendito é o fruto do vosso ventre, Jesus.
1: Santa Maria, Mãe de Deus, rogai por nós, pecadores, agora e na hora de nossa morte. Amém.
0: Ave Maria, cheia de graça, o Senhor é convosco. Bendita sois vós entre as mulheres, e bendito é o fruto do vosso ventre, Jesus.
1: Santa Maria, Mãe de Deus, rogai por nós, pecadores, agora e na hora de nossa morte. Amém.
0: Ave Maria, cheia de graça, o Senhor é convosco. Bendita sois vós entre as mulheres, e bendito é o fruto do vosso ventre, Jesus.
1: Santa Maria, Mãe de Deus, rogai por nós, pecadores, agora e na hora de nossa morte. Amém.
0: Ave Maria, cheia de graça, o Senhor é convosco. Bendita sois vós entre as mulheres, e bendito é o fruto do vosso ventre, Jesus.
1: Santa Maria, Mãe de Deus, rogai por nós, pecadores, agora e na hora de nossa morte. Amém.
0: Ave Maria, cheia de graça, o Senhor é convosco. Bendita sois vós entre as mulheres, e bendito é o fruto do vosso ventre, Jesus.
1: Santa Maria, Mãe de Deus, rogai por nós, pecadores, agora e na hora de nossa morte. Amém.

0: Pai nosso que estais no céu, santificado seja o vosso nome. Venha a nós o vosso reino, seja feita a vossa vontade, assim na terra como no céu.
1: O pão nosso de cada dia nos dai hoje, perdoai as nossas ofensas, assim como nós perdoamos a quem nos tem ofendido. E não nos deixeis cair em tentação, mas livrai-nos do mal. Amém.
0: Ave Maria, cheia de graça, o Senhor é convosco. Bendita sois vós entre as mulheres, e bendito é o fruto do vosso ventre, Jesus.
1: Santa Maria, Mãe de Deus, rogai por nós, pecadores, agora e na hora da nossa morte. Amém.
0: Ave Maria, cheia de graça, o Senhor é convosco. Bendita sois vós entre as mulheres, e bendito é o fruto do vosso ventre, Jesus.
1: Santa Maria, Mãe de Deus, rogai por nós, pecadores, agora e na hora da nossa morte. Amém.
0: Ave Maria, cheia de graça, o Senhor é convosco. Bendita sois vós entre as mulheres, e bendito é o fruto do vosso ventre, Jesus.
1: Santa Maria, Mãe de Deus, rogai por nós, pecadores, agora e na hora da nossa morte. Amém.
0: Ave Maria, cheia de graça, o Senhor é convosco. Bendita sois vós entre as mulheres, e bendito é o fruto do vosso ventre, Jesus.
1: Santa Maria, Mãe de Deus, rogai por nós, pecadores, agora e na hora da nossa morte. Amém.
0: Ave Maria, cheia de graça, o Senhor é convosco. Bendita sois vós entre as mulheres, e bendito é o fruto do vosso ventre, Jesus.
1: Santa Maria, Mãe de Deus, rogai por nós, pecadores, agora e na hora de nossa morte. Amém.
0: Ave Maria, cheia de graça, o Senhor é convosco. Bendita sois vós entre as mulheres, e bendito é o fruto do vosso ventre, Jesus.
1: Santa Maria, Mãe de Deus, rogai por nós, pecadores, agora e na hora da nossa morte. Amém.
0: Ave Maria, cheia de graça, o Senhor é convosco. Bendita sois vós entre as mulheres, e bendito é o fruto do vosso ventre, Jesus.
1: Santa Maria, Mãe de Deus, rogai por nós, pecadores, agora e na hora da nossa morte. Amém.
0: Ave Maria, cheia de graça, o Senhor é convosco. Bendita sois vós entre as mulheres, e bendito é o fruto do vosso ventre, Jesus.
1: Santa Maria, Mãe de Deus, rogai por nós, pecadores, agora e na hora da nossa morte. Amém.
0: Ave Maria, cheia de graça, o Senhor é convosco. Bendita sois vós entre as mulheres, e bendito é o fruto do vosso ventre, Jesus.
1: Santa Maria, Mãe de Deus, rogai por nós, pecadores, agora e na hora de nossa morte. Amém.
0: Ave Maria, cheia de graça, o Senhor é convosco. Bendita sois vós entre as mulheres, e bendito é o fruto do vosso ventre, Jesus.
1: Santa Maria, Mãe de Deus, rogai por nós, pecadores, agora e na hora de nossa morte. Amém.

0: Pai nosso que estais no céu, santificado seja o vosso nome. Venha a nós o vosso reino, seja feita a vossa vontade, assim na terra como no céu.
1: O pão nosso de cada dia nos dai hoje. Perdoai as nossas ofensas, assim como nós perdoamos a quem nos tem ofendido. E não nos deixeis cair em tentação, mas livrai-nos do mal. Amém.
0: Ave Maria, cheia de graça, o Senhor é convosco. Bendita sois vós entre as mulheres e bendito é o fruto do vosso ventre, Jesus.
1: Santa Maria, Mãe de Deus, rogai por nós, pecadores, agora e na hora de nossa morte. Amém.
0: Ave Maria, cheia de graça, o Senhor é convosco. Bendita sois vós entre as mulheres e bendito é o fruto do vosso ventre, Jesus.
1: Santa Maria, Mãe de Deus, rogai por nós, pecadores, agora e na hora de nossa morte. Amém.
0: Ave Maria, cheia de graça, o Senhor é convosco. Bendita sois vós entre as mulheres e bendito é o fruto do vosso ventre, Jesus.
1: Santa Maria, Mãe de Deus, rogai por nós, pecadores, agora e na hora de nossa morte. Amém.
0: Ave Maria, cheia de graça, o Senhor é convosco. Bendita sois vós entre as mulheres e bendito é o fruto do vosso ventre, Jesus.
1: Santa Maria, Mãe de Deus, rogai por nós, pecadores, agora e na hora de nossa morte. Amém.
0: Ave Maria, cheia de graça, o Senhor é convosco. Bendita sois vós entre as mulheres e bendito é o fruto do vosso ventre, Jesus.
1: Santa Maria, Mãe de Deus, rogai por nós, pecadores, agora e na hora de nossa morte. Amém.
0: Ave Maria, cheia de graça, o Senhor é convosco. Bendita sois vós entre as mulheres e bendito é o fruto do vosso ventre, Jesus.
1: Santa Maria, Mãe de Deus, rogai por nós, pecadores, agora e na hora de nossa morte. Amém.
0: Ave Maria, cheia de graça, o Senhor é convosco. Bendita sois vós entre as mulheres, e bendito é o fruto do vosso ventre, Jesus.
1: Santa Maria, Mãe de Deus, rogai por nós, pecadores, agora e na hora de nossa morte. Amém.
0: Ave Maria, cheia de graça, o Senhor é convosco. Bendita sois vós entre as mulheres e bendito é o fruto do vosso ventre, Jesus.
1: Santa Maria, Mãe de Deus, rogai por nós, pecadores, agora e na hora de nossa morte. Amém.
0: Ave Maria, cheia de graça, o Senhor é convosco. Bendita sois vós entre as mulheres e bendito é o fruto do vosso ventre, Jesus.
1: Santa Maria, Mãe de Deus, rogai por nós, pecadores, agora e na hora de nossa morte. Amém.
0: Ave Maria, cheia de graça, o Senhor é convosco. Bendita sois vós entre as mulheres e bendito é o fruto do vosso ventre, Jesus.
1: Santa Maria, Mãe de Deus, rogai por nós, pecadores, agora e na hora de nossa morte. Amém.

0: Pai nosso que estais no céu, santificado seja o vosso nome. Venha a nós o vosso reino, seja feita a vossa vontade, assim na terra como no céu.
1: O pão nosso de cada dia nos dai hoje. Perdoai as nossas ofensas, assim como nós perdoamos a quem nos tem ofendido. E não nos deixeis cair em tentação, mas livrai-nos do mal. Amém.
0: Ave Maria, cheia de graça, o Senhor é convosco. Bendita sois vós entre as mulheres, e bendito é o fruto do vosso ventre, Jesus.
1: Santa Maria, Mãe de Deus, rogai por nós, pecadores, agora e na hora de nossa morte. Amém.
0: Ave Maria, cheia de graça, o Senhor é convosco. Bendita sois vós entre as mulheres, e bendito é o fruto do vosso ventre, Jesus.
1: Santa Maria, Mãe de Deus, rogai por nós, pecadores, agora e na hora de nossa morte. Amém.
0: Ave Maria, cheia de graça, o Senhor é convosco. Bendita sois vós entre as mulheres, e bendito é o fruto do vosso ventre, Jesus.
1: Santa Maria, Mãe de Deus, rogai por nós, pecadores, agora e na hora de nossa morte. Amém.
0: Ave Maria, cheia de graça, o Senhor é convosco. Bendita sois vós entre as mulheres, e bendito é o fruto do vosso ventre, Jesus.
1: Santa Maria, Mãe de Deus, rogai por nós, pecadores, agora e na hora de nossa morte. Amém.
0: Ave Maria, cheia de graça, o Senhor é convosco. Bendita sois vós entre as mulheres, e bendito é o fruto do vosso ventre, Jesus.
1: Santa Maria, Mãe de Deus, rogai por nós, pecadores, agora e na hora de nossa morte. Amém.
0: Ave Maria, cheia de graça, o Senhor é convosco. Bendita sois vós entre as mulheres, e bendito é o fruto do vosso ventre, Jesus.
1: Santa Maria, Mãe de Deus, rogai por nós, pecadores, agora e na hora de nossa morte. Amém.
0: Ave Maria, cheia de graça, o Senhor é convosco. Bendita sois vós entre as mulheres, e bendito é o fruto do vosso ventre, Jesus.
1: Santa Maria, Mãe de Deus, rogai por nós, pecadores, agora e na hora de nossa morte. Amém.
0: Ave Maria, cheia de graça, o Senhor é convosco. Bendita sois vós entre as mulheres, e bendito é o fruto do vosso ventre, Jesus.
1: Santa Maria, Mãe de Deus, rogai por nós, pecadores, agora e na hora de nossa morte. Amém.
0: Ave Maria, cheia de graça, o Senhor é convosco. Bendita sois vós entre as mulheres, e bendito é o fruto do vosso ventre, Jesus.
1: Santa Maria, Mãe de Deus, rogai por nós, pecadores, agora e na hora de nossa morte. Amém.
0: Ave Maria, cheia de graça, o Senhor é convosco. Bendita sois vós entre as mulheres, e bendito é o fruto do vosso ventre, Jesus.
1: Santa Maria, Mãe de Deus, rogai por nós, pecadores, agora e na hora de nossa morte. Amém.

0: Pai nosso que estais no céu, santificado seja o vosso nome. Venha a nós o vosso reino, seja feita a vossa vontade, assim na terra como no céu.
1: O pão nosso de cada dia nos dai hoje. Perdoai as nossas ofensas, assim como nós perdoamos a quem nos tem ofendido. E não nos deixeis cair em tentação, mas livrai-nos do mal. Amém.
0: Ave Maria, cheia de graça, o Senhor é convosco. Bendita sois vós entre as mulheres e bendito é o fruto do vosso ventre, Jesus.
1: Santa Maria, Mãe de Deus, rogai por nós, pecadores, agora e na hora da nossa morte. Amém.
0: Ave Maria, cheia de graça, o Senhor é convosco. Bendita sois vós entre as mulheres e bendito é o fruto do vosso ventre, Jesus.
1: Santa Maria, Mãe de Deus, rogai por nós, pecadores, agora e na hora da nossa morte. Amém.
0: Ave Maria, cheia de graça, o Senhor é convosco. Bendita sois vós entre as mulheres e bendito é o fruto do vosso ventre, Jesus.
1: Santa Maria, Mãe de Deus, rogai por nós, pecadores, agora e na hora de nossa morte. Amém.
0: Ave Maria, cheia de graça, o Senhor é convosco. Bendita sois vós entre as mulheres e bendito é o fruto do vosso ventre, Jesus.
1: Santa Maria, Mãe de Deus, rogai por nós, pecadores, agora e na hora de nossa morte. Amém.
0: Ave Maria, cheia de graça, o Senhor é convosco. Bendita sois vós entre as mulheres e bendito é o fruto do vosso ventre, Jesus.
1: Santa Maria, Mãe de Deus, rogai por nós, pecadores, agora e na hora de nossa morte. Amém.
0: Ave Maria, cheia de graça, o Senhor é convosco. Bendita sois vós entre as mulheres e bendito é o fruto do vosso ventre, Jesus.
1: Santa Maria, Mãe de Deus, rogai por nós, pecadores, agora e na hora de nossa morte. Amém.
0: Ave Maria, cheia de graça, o Senhor é convosco. Bendita sois vós entre as mulheres e bendito é o fruto do vosso ventre, Jesus.
1: Santa Maria, Mãe de Deus, rogai por nós, pecadores, agora e na hora de nossa morte. Amém.
0: Ave Maria, cheia de graça, o Senhor é convosco. Bendita sois vós entre as mulheres e bendito é o fruto do vosso ventre, Jesus.
1: Santa Maria, Mãe de Deus, rogai por nós, pecadores, agora e na hora de nossa morte. Amém.
0: Ave Maria, cheia de graça, o Senhor é convosco. Bendita sois vós entre as mulheres e bendito é o fruto do vosso ventre, Jesus.
1: Santa Maria, Mãe de Deus, rogai por nós, pecadores, agora e na hora de nossa morte. Amém.
0: Ave Maria, cheia de graça, o Senhor é convosco. Bendita sois vós entre as mulheres e bendito é o fruto do vosso ventre, Jesus.
1: Santa Maria, Mãe de Deus, rogai por nós, pecadores, agora e na hora de nossa morte. Amém.

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2: Fala, compadre.
3: O povo de antigamente era besta demais, né? Lá de fora, casado, namorado.
2: Ah, é?
3: Sem assunto.
2: O cara pegou aí uma cara do outro.
3: É, olhando a lua bonita assim.
2: É?
3: 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Aí ela falou, uai, então quebra. Pap, quebrou.
2: Mas é besta demais.
3: Aí ele ficou calado, é? Assim. Ele falou, fala alguma coisa, meu bem. Falou, ô, lua boa do viado, pé e dá no tiro.

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7: Muito bem, minha gente. Bom dia. Feliz segunda-feira para você. Agora são exatamente 6 horas e 20 minutos. São 6:20. Bom dia para você. Bom dia, vida. Bom dia, trabalho. Bom dia, fé. Bom dia, coragem. Bom dia, alegria. Bom dia, Pompeu. Bom dia, Minas. Bom dia, Brasil. Uma feliz segunda-feira para você. Hoje é dia 10 de agosto de 2026. Bom dia! Aonde quer que você esteja, muito obrigado pela sua audiência, muito obrigado pela sua companhia. Sejam todos bem-vindos e bem-vindas a mais um início de uma semana, hein? Que seja uma semana de muita paz, que seja uma semana de muita alegria, uma semana de prosperidade e felicidade para todos nós. Eu quero cumprimentar de maneira muito especial a você, dona de casa. Vamos despertar juntinhos nesta manhã gostosa, fazendo companhia. Eu quero também cumprimentar de maneira muito afetuosa a todos os produtores rurais aqui da cidade de Pompeu e também de toda a nossa região. Uma excelente manhã! Bom dia, muito especial para você na ordenha, para você no sítio, na fazenda, no curral. Bora para esse nova, para essa nova semana. Um bom dia também muito afetuoso a você, homem, que tá aí ó, no volante, atravessando as rodovias, as MGs e nas estradas rurais. A gente vai passando entre as montanhas do centro-oeste de Minas para ir muito mais longe e ficar bem mais pertinho de você. Cumprimento de maneira muito especial aos nossos amigos que nos acompanham em toda a região do Alto São Francisco. Bom dia, Baeté. Bom dia, Martinho Campos. Bom dia, Morada Nova de Minas. Aos nossos amigos que nos sintonizam também em Maravilhas. Alô, pessoal das Catitas. Bom dia, Papagaios. Bom dia, Vargem Grande, Pompeu Velho, Silva Campos. A todos os nossos amigos e amigas também que nos acompanham lá no aterrado. Uma excelente manhã. A partir de agora, a manhã mais gostosa do seu rádio está no ar. Bom dia!
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1: Agora são 6 horas e 29 minutos. Bom dia!
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0: Agora são 6 horas e 31 minutos. Olha, deixa eu mandar um abraço muito especial para Fernanda, que está acompanhando a nossa programação. Fernanda Coutinho, do Uber, e também o Paulão, já estão na rodagem, estão trabalhando aí na cidade. Uma excelente semana. Um bom dia para você, Fernanda. Um bom dia também muito especial para o Paulão. Um bom dia especial para Dona Giselda, que está lá já preparando aquele café gostoso. Alô, Dona Giselda, bom dia! Uma excelente segunda-feira para a senhora. Muito obrigado pela audiência, obrigado pela companhia.
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0: Agora são exatamente 6 horas e 35 minutos. Bom dia!
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1: Agora são 6 horas e 38 minutos. Bom dia, Pedro Bento e Zé da Estrada.
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2: Agora são exatamente 6 horas e 44 minutos, minha gente. Bom dia!
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2: Chegando o som de Chico Rei, Paraná, nosso juramento. Bom dia, Pompeu, bom dia, região do Alto São Francisco.
4: Bom dia!

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1: Agora são exatamente 6 horas e 46 minutos. 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
1: Agora são exatamente 6 horas e 52 minutos. Bom dia!
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1: 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Confirmando a hora certa, agora são exatamente 6 horas e 53 minutos. Titãozinho e Chororó com Christian Ralph. Tristeza do Jeca. Bom dia, Pompeu. Bom dia, região.
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Agora são 7:05. Bom dia! Esse é o som de Cleiton e Camargo, Na Hora de Amar. Aonde quer que você esteja, muito obrigado pela sua audiência, muito obrigado pela sua companhia sempre aqui na nossa programação. Confirmando a hora certa, agora são 7:05.

está assolando a sua vida e você pensa assim, nossa, disso aqui eu não consigo sair. Ou eu não enxergo saída. Mas saiba que Jesus é a solução para a sua vida. E Ele vai te fortalecer em todos os dias até que essa situação se realize, se solucione. Porque tem coisas que não se solucionam do dia para a noite. Tem coisas que são um processo. Mas no meio do processo, Ele prometeu estar conosco. Em Mateus 28, Ele fala, eis que estarei convosco todos os dias, até a consumação dos séculos. Ou seja, Ele estaria com a gente todos os dias. E nos dias maus, Ele vem e renova a nossa força para vencer as situações. Então Jesus, Ele termina também falando a sua anjo pouco ir para a cruz e depois ir para o céu. E fala assim, eu vos deixo a minha paz. E eu não dou para vocês a minha paz como o mundo dá. Nós aprendemos que paz é a ausência de problemas. E paz na Bíblia não é a ausência de problemas. É uma paz que excede os problemas. Ou seja, eu posso estar no mundo físico passando por problemas e dificuldades, mas no meu interior eu estou em paz. Eu tenho um problema para resolver, mas eu consigo deitar a minha cabeça no meu travesseiro e dormir em paz. Eu tenho um problema para resolver, mas a ansiedade não me domina. E agora a pergunta é, quantas pessoas têm tentado se encher de uma outra paz, colocado a sua esperança em realizações, em conquistas ou até mesmo em pessoas? Mas você vê mentes ansiosas, corações desesperados, corações muito preocupados. Eu tenho observado, conversando com muita gente, não sei se você já reparou, Luciano, o quanto as pessoas têm desenvolvido algo chamado dermatite, que é uma doença que principalmente dá nos homens, né, por conta da ansiedade, começa a dar uma escamação branca nos cabelos, na barba, na cabeça. Você observa muito, se eu for conversando, começa a observar as pessoas, você vai ver como que tem deixado marcas brancas, né, nessa região dos pelos das pessoas. Isso é uma resposta do quê? Da ansiedade presente no coração. E como a ansiedade destrói o nosso corpo. E sabe como que a gente controla isso? Encontrando Jesus. Eu também tenho, às vezes eu tenho que lutar contra a ansiedade. Mas o que me traz paz é saber que eu tenho um Deus que está cuidando de mim, mesmo quando eu não vejo. A pergunta para a gente que fica nessa tarde é, você quer beber dessa água? Porque o próprio Cristo está disponível para te dar a de beber. E eu quero que você reflita sobre isso. A gente vai ouvir uma canção agora. Eu quero que você reflita sobre isso. Para você que nos acompanha do Instagram, a gente vai ouvir uma canção agora que fala sobre isso. Ela é do Juliano Só, Quando o Mundo Cai ao Meu Redor. Ouça essa música aí na sua casa e você vai refletir sobre ela e sobre essa mensagem. Já já a gente volta. Prepare também o seu copo com água, a sua peça de roupa.

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1: Meu querido amigo, você que está aí para a gente orar juntos, feche seus olhos nesse momento. Você que pode, é claro, você que não pode, fique somente no estado de espírito de oração. Querido Deus e querido Pai, nessa tarde, Deus, eu quero te apresentar a vida de cada pessoa, Deus, que está em casa, que está no trabalho, Deus, que está talvez, Deus, transitando pela rua para resolver as coisas, meu Deus. Pai, eu quero te apresentar, Deus, esse coração que o Senhor conhece a história, Deus, que o Senhor conhece cada pensamento, meu Deus. Pai, eu quero te pedir que o Seu Espírito vá lá, Deus, e que o Senhor conforte cada coração, renove a força mental e emocional de cada pessoa. E, Deus, que essa pessoa possa, Deus, guardar a Sua Palavra, Deus, e que a Sua Palavra transforme em rios de água viva dentro do coração de cada pessoa. Deus, fortalecendo elas, meu Deus, nesse momento, Deus, ou, Pai, talvez em outro momento que ela se sinta triste, que ela se sinta desanimada, meu Deus. Pai, que a Sua Palavra, Deus, possa ser lembrada ao coração dessa pessoa, Deus, e isso possa gerar um gás, gerar um ânimo, Deus, e uma restauração interior na vida de cada pessoa. Meu Deus, nós te apresentamos também, Deus, cada um, Deus, que está talvez no hospital, Deus. Pai, cada um, Deus, que talvez precisa de um milagre, de uma intervenção do Senhor sobre a vida deles. Meu Deus, nós oramos e te pedimos, Deus, intervenha na situação, Deus. Aquele que precisa de uma provisão financeira, abra as portas, meu Deus. Aquele que precisa de um milagre, Deus, traga a cura, meu Deus, em nome do Senhor Jesus Cristo. Te apresentamos também, meu Deus, cada copo com água, cada pessoa representada, cada peça de roupa, meu Deus, e declaramos, meu Deus, que essas pessoas representadas, Deus, estão abençoadas em nome do Senhor Jesus Cristo. Declaramos cura, declaramos a Tua bênção por cada ouvinte, Deus, sobre a família de cada ouvinte e sobre cada pessoa, Deus, que tem nos acompanhado, seja por meio do Instagram, seja por meio da rádio, seja por meio dos aplicativos, meu Deus. Nós declaramos a Tua bênção sobre a vida deles, em nome de Jesus. Amém. Meus amigos, rapidamente, e também não poderia deixar de agradecer e abençoar a vida dos nossos empreendedores do reino. O José Geraldo, o Bené e a Nair, a Roberta e a Carol, a Kenny e o William, a Graciane, o Marcísio, o Gabriel, a Raquel, o Douglas, a Thaís, Flávia, Thaís Oliveira, o Geraldo Motoboy e sua família. Que Deus abençoe vocês, que Deus abençoe os negócios de vocês, que haja muita prosperidade. E meus amigos, nós vamos encerrar mais um momento de oração. Eu espero vocês amanhã, nesse mesmo horário, nessa mesma frequência. E escute com a música. E que Deus conforte o coração de cada um. Em nome de Jesus. Amém.

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3: Uma boa tarde pra você, segundo ano, hein, gente? Meio-dia, 34 minutos, em forma exclusiva. A partir de agora, mais uma edição, é o mais um programa. Nessa tarde é o Conecta 97. Te fazendo companhia do meio-dia e meia até as 4 horas da tarde. E eu vou te falar que nessa pegada, gente, é muito bom, né? É mais uma segunda, hoje dia 10 de agosto. Que seja uma semana mais do que abençoada para todos nós. Ó, hoje tem música boa, tem também a agenda do rádio, tem Mundo da Fama. Além disso, tem enquete, tem a sua participação. É muita coisa, né? É o suco de entretenimento para vocês. Então, ó, já quero te convidar. Vem pra cá, não perde tempo. Manda sua mensagem, seu áudio, fique à vontade, pode pedir a sua música, pede seu abraço, né, oferecimento também. É pelo nosso WhatsApp, turma, anota aí, 37-3513-0001. Aí você já salva, coloca lá, rádio exclusiva, chama no zap zap, manda aquele áudio, vai ser bom demais. Ah, e hoje, sabe o que que tem? Temos enquete, tá? Pois é, a enquete tá no ar e você pode participar. A gente quer saber de você, gente, é o seguinte. Essa aqui vai dar o que falar, viu? Uma enquete muito boa. Qual época da escola você acha que era melhor? Pra você, a de antigamente, que era mais rígida? Você acha que a de hoje, que é mais moderna, né? Querendo ou não, gente, a tecnologia sempre avançando aí. Então, avança também nesse ramo escolar, né? Você acha que tem que ter um equilíbrio entre as duas, né? Que sempre tem que ser mais rígido, mas também mais moderno, para aprimorar o conhecimento e também sempre o respeito? Ou você acha que o problema nunca foi a escola? Deixa registrado aqui no nosso WhatsApp, combinado? 37-3513-0001. E vai ser bom demais, gente. O Conecta tá só começando. Sejam muito bem-vindos a mais um Conecta 97. Vamos dar o pontapé inicial falando nisso? Na segundana, pós-dia dos pais, a gente começa com o Panda Corpo Nu. Boa tarde!
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0: Oi, gente, hoje é dia 10 de agosto, hoje é dia da solidariedade cristã e dia internacional do biodiesel. Fazem aniversário Claudionor Germano, cantor e compositor brasileiro, Antônio Bandeiras, ator e cantor espanhol, Fábio Assunção, ator brasileiro e Pedro Scooby, surfista brasileiro, ex-Big Brother Brasil. Fatos históricos e jornalísticos. Nos fatos históricos, a gente lembra que em 1923, na Alemanha, iniciava-se um período de greves e confrontos. Em 1949, nos Estados Unidos, foram definidos os estatutos do Departamento de Defesa. Em 1961, a Inglaterra pedia a admissão na comunidade europeia. E em 1990, a sonda espacial da NASA Magalhães chegava a Vênus. A gente fica por aqui com a agenda do rádio. Um grande abraço e até amanhã!
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5: É, gente, tamo de volta, meio-dia, 51 minutos, uma excelente segunda-feira. Olha só, deixa eu mandar um grande abraço aqui pra Luísa Gonçalves, nossa fiel ouvinte lá de Felizlândia. Tá acompanhando a programação nessa tarde. Uma boa e ótima tarde pra você, minha querida. Um abração aí pra a Luísa Gonçalves, que sempre acompanha. Gente, lembrando que a enquete está postada no nosso Instagram, arroba Rádio Exclusiva Oficial. Pesquisa nossa página aí, segue a gente, acha, né, as nossas postagens lá no feed. E você vai encontrar, inclusive, essa aí sobre a enquete. Também tá no nosso grupo, Ouvintes Rádio Exclusiva FM, e nos nossos status do WhatsApp. Responda aqui então, hein? Qual época da escola você acha que era melhor? A de antigamente, mais rígida? A de hoje, mais moderna? Um equilíbrio entre as duas? Ou o problema nunca foi a escola? Essa última opção, gente, deixa eu explicar pra vocês. É tipo assim, querendo falar sobre essa questão, né, de o problema nunca ser a escola... É em questão do aprendizado mesmo, sabe? Porque, querendo ou não, né, a tecnologia sempre vem avançando. Aí tá querendo dizer que a criança, né, o adolescente sempre teve aquela influência negativa, vocês entenderam? Uma família, assim, talvez mais ausente nessa questão de ensino, um excesso, inclusive, de telas, de aparelhos de celular, que, querendo ou não, né, influencia pro lado negativo na escola, entendeu? É sobre isso que a gente tá querendo dizer. Então deixa registrado aqui, vai ser um prazer e uma honra ter vocês participando. Manda áudio, manda mensagem de texto e diga também o porquê, né, que você acha qual escola era melhor. Se é de antigamente, o porquê, se é de hoje e também o porquê. Combinado? Vai ser bacana demais, né? Nosso contato é o WhatsApp 37 3513 0001, pede sua música. Inclusive, deixa eu oferecer essa aqui pra toda a galera lá da Gropel que sempre acompanha. Vamos de Zezé de Camargo e Luciano. Me leva pra casa.

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6: Uma boa tarde pra você. 1h05, já soma os ponteiros. É o nosso Conecta reabrindo as portas mais uma vez nessa segunda-feira. Dessa vez vamos de abraços. Teve gente mandando áudio. Boa tarde.
0: Boa tarde, Luciano. Sou a Maria Raimundo de Angaretá.
6: Oi, Angaretá.
0: Vocês aí. Boa tarde pra você e pra todos aí.
6: Obrigado.
0: Todos os ouvintes. Ô, Luciano, eu acho que a escola de antigamente era mais melhor, que a professora era mais rígida.
6: Sim.
0: Pegava mais no pé.
6: Sim, sim.
0: Eu acho que a de antigamente é melhor. E eu gostaria de ouvir a música Gustavo Lima oferecer para todos vocês aí, para todos os ouvintes.
6: Correto.
0: Da rádio aí, a Bala Alojada de Gustavo Lima.
6: Nossa, essa aí é boa demais, hein, Maria Raimundo? Um grande abraço para você em Angaretá acompanhando. Muito obrigado, inclusive, pela participação. Combinado? Deixa eu mandar um alô também, gente, pra Liliane Rocha. Ela também sempre acompanha, né? Essa aí não falha, não. Um abraço pra você, Liliane. Sobre a enquete, ela disse que o problema nunca foi a escola, viu, gente? Pois é o seguinte, atenção, galera. 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Lá no grupo, gente, a enquete tá com 5 votos para a primeira opção, né? Que é a de antigamente. É com certeza mais rígida. E 1 voto para o problema não é a escola. A enquete hoje vai dar o que falar, viu? Eu tenho certeza disso. E você vai participando, meu filho. 37-35-13-0001. Alô, Maria Raimunda. Gustavo Lima tá chegando por aí, viu? Bala Alojada.

0: Mas usou as redes sociais para reclamar do atendimento de uma unidade do MEC em Petrópolis, na região serrana do Rio de Janeiro. O ator afirmou que chegou ao local dentro do horário de funcionamento informado ao público, mas encontrou a lanchonete com as atividades encerradas cerca de 10 minutos antes do previsto. Ao compartilhar a situação, Galhaço publicou um vídeo em frente ao estabelecimento e questionou a diferença entre o horário divulgado e ao atendimento realizado. O MEC dizendo que é até as 23, mas na verdade fecha às 22h50, porque eles resolveram fechar mais cedo, escreveu o artista, que acabou recebendo críticas de parte dos internautas pela reclamação. Ah, vai ver que o relógio do ator aí, do Galhaço, Bruno Galhaço, né, é que estava adiantado. É, gente, poxa, 10 minutos, eu acho que ele também não deveria ter falado nada, né? Tinha ficado quietinho, procurado outro estabelecimento, sei lá. E quando fecham 10 minutos mais tarde? E altamente porque o cliente deixou para ir no último minuto. Esse foi um dos comentários aí dos internautas. Isso é verdade. Ele tá lá chegando, né? Faltando 10 minutos para encerramento aí do expediente do MEC. Se ele fosse pedir o lanche dele, passaria mais de 10 minutos, não é verdade? E a loja com certeza fecharia muito mais do que às 23 horas. Então, ó, atenção, Bruno Galhaço, essa você errou. Ainda fez vídeo, né, mostrando o local e tudo, foi chato. Foi chato, não gostei também não. Mas daqui a pouco eu volto, porque a gente fofoca mais e eu falo de Sheila Carvalho.
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3: 1h17, boa tarde pra você. Ah, é a primeira passagem do Mundo da Fama, já tá aí, né, gente? Pois é, referente a esse dia 10 de agosto, eu vou te contar um trem que esses famosos nunca quietam, né, gente? Sempre apronta. É incrível isso. Mas é bacana, né? A gente fica sabendo tudo sobre a vida dos famosos. Ó, e lembrando, você pode participar, pedir a sua música é pelo nosso WhatsApp, 37-3513-0001. E é claro, fique à vontade, tá? Nessa segunda-feira, dia 10 de agosto, vai ser um prazer ter a sua participação. É o seguinte, gente, deixa eu te dar um recado. Essa semana, no dia 13, pois é, dia 13 de agosto, na quinta-feira tem o forró do Paião Mineiro. Tem presença confirmada dele, Diego Neto, o cantor do Norte, Rafa Fernandes, o rei do forró. Vai ser uma noite de forró boa, com muita gente animada. E tradição mineira, né? Ó, lembrando, 150 primeiros ingressos antecipados é R$15, ok? Você pode garantir o seu com Leandro Soares pelo telefone 37-99964-3299, pelo Sandro do Paiol mesmo, é o 37-99948-4079, ou pela Leandro Margarete, que é o 37-99931-9140. Forró do Paião Mineiro. É dia 13 de agosto, a partir das 8h30 da noite. Deixa eu mandar um grande abraço aqui, gente, pra Lucinéia Rocha, acompanhando a gente. Ela fez a votação, tá lá no grupo, sobre a enquete. Ela colocou que a de antigamente era mais rígida. Depois eu quero saber a sua opinião por fora mesmo, mas a fundo, né, Lucinéia? Sobre o que você acha, por que a de antigamente era mais rígida e por que você acha que era melhor, inclusive. É por causa realmente da rigidez mesmo? Deixa registrado aqui, combinado, minha querida? Vamos agora, gente, de Natanzinho Lima e Leonardo. Essa aqui tá um sucesso. Eu vou te contar, menino, tá um estrondo mesmo. Ela toca em todas as plataformas digitais, toca também, claro, na exclusiva, toca no seu Conecta. Um sonhador!

0: E pancada, meu irmão.
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1: É mais vibe, mais música. 1 hora, 26 minutos. E por aqui é Zé Felipe e Ana Castela. Sua boca mente.

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5: 1:34.
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5: Uma excelente segunda-feira. Tarde tá quente demais, hein, gente? Que é isso? Agora são 1:35. Engraçado, né, turma? Tá muito quente, mas ainda tá na estação do inverno. Loucura demais, né? Olha só, deixa eu mandar um grande abraço aqui pro Marcelão, que sempre acompanha a gente. Boa tarde pra você, Marcelo.
11: Boa tarde, Luciano. Filho.
5: Tudo bem?
11: A época boa já passou, né? Era antigamente.
5: Na escola, né?
11: Pra Rafa Oliveira, pro Paizico lá no São Luís. César e Paulinho, meu endereço. O Paizico tá na escuta lá.
5: Fechou, meu querido. Um grande abraço então pra turma aí do São Luís, a Rafa Oliveira. Ah, grande Rafa, um abraço pra você e também pra ele então, né? Muito obrigado pela participação, Marcelão. Gente, lembrando, a enquete está no ar, você pode aí deixar sua opinião. Qual época da escola você acha que era melhor? A de antigamente, mais rígida? A de hoje, mais moderna? Um equilíbrio entre as duas ou o problema não é a escola? Deixa registrado aqui, 37-35-13-0001. 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Vamos dar sequência, gente. César e Paulinho, meu endereço, oferecendo para toda a turma lá do supermercado São Luís.

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2: 1 hora, 52 minutos, boa tarde!
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0: Olá, de volta por aqui. Deixa eu falar da nossa queridíssima El-chan, Sheila Carvalho, relembrando Vitória no El-chan e faz reflexão sobre nova fase. Sheila Carvalho celebrou nas redes sociais os 29 anos da conquista do título de Morena do El-chan, momento que marcou sua trajetória artística e a projetou nacionalmente. Aos 52 anos, a ex-dançarina relembrou a data com uma mensagem de gratidão e refletiu sobre a transformação dos seus sonhos ao longo das últimas décadas. A conquista aconteceu em 1997, durante um concurso exibido ao vivo no Domingão do Faustão, que reuniu cerca de 2,5 mil candidatas de diferentes regiões do Brasil. Na decisão, a Sheila recebeu 59,9% dos votos do público. Superou aí Rosiane Pinheiro e garantiu a vaga deixada por Débora Brasil no grupo El-chan, iniciando uma das fases mais marcantes da sua carreira. Ai, caramba! Parabéns, então, pra nossa rainha morena do El-chan, Sheila Carvalho, 29 anos. Valeu a pena recordar, com certeza. Quer saber mais? Eu volto rapidinho.
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2: Exclusiva. 1h54. Boa tarde pra você. Segunda-feira, boa, hein, gente? Hoje, dia 10, recomeçando mais uma semana. E mais Mundo da Fama também teve presente no Conecta, né? É mais fofoca, né, turma? Lembrando que tem enquete no ar, você pode participar e pedir também aí, ó, sua música, seu abraço. Fique à vontade, tá? Exclusiva, tá de portas abertas e vai ser uma honra receber todos vocês. É pelo 37-35-13-0001. Vamos dar sequência nesse ritmo musical? Vamos agora de Zé Neto e Cristiano, Alô Ambev! Música.

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5: Tamo on, viu, gente? 2:06. Boa tarde pra vocês. Olha só, deixa eu mandar um alô aqui pra Ismena, tá acompanhando a nossa programação. Boa tarde. Ela disse sobre a enquete foi o seguinte: a escola de antigamente mais rígida, porque a moderna os alunos perdem o respeito com os professores e pelo próximo. E eu concordo demais, tá, Ismena, com a sua opinião. Realmente, concordo muito, não discordo hora nenhuma. É isso mesmo, gente, a Ismena tá falando sobre isso e é algo, né, de fato que realmente ocorre. Lá no grupo, a votação tá só que aumenta. Lá agora são 9 votos para a primeira opção, que é a de antigamente, é mais rígida, e 2 votos para o problema não é a escola. Mas e pra você? Deixa aqui registrado, tá no nosso contato, no nosso WhatsApp. Qual época da escola você acha que era melhor, na sua opinião? A de antigamente, né, mais rígida, querendo ou não, não tinha aquela evolução tecnológica, mas com certeza os professores, né, os mestres eram mais rígidos. A de hoje, mais moderna. Você acha que tinha que ter um equilíbrio entre as duas, né? Cada uma teve os seus pontos positivos e seus pontos negativos. Ou pra você, o problema não é a escola, o problema é os alunos, é a falta de respeito. É que a educação tem que começar assim em casa. Deixa registrado aqui no nosso WhatsApp. Vai ser uma honra ter vocês participando. Manda pra cá, aproveita, pede música, pede abraço. É pelo WhatsApp, turma. 37 3513 0001. Não perde tempo não, tá? Já tem mais Mundo da Fama por aqui no nosso Conecta, porque agora a gente vai de música boa. E se é música boa, a gente fala de dupla de sucesso. É Henrique Juliano, Liberdade Provisória é o nome dela. Vamos curtir. Boa tarde.

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0: minha gente, Shawn Mendes se derrete por Bruna Marquezine mudou minha vida. Ai, que fofo! No aniversário de 31 anos da Bruna Marquezine, Shawn Mendes fez questão de se declarar publicamente pela primeira vez. O cantor canadense compartilhou diversos momentos do casal nas redes sociais e ainda publicou uma nova foto dos dois juntos nos stories para marcar aí a data. Na homenagem, Shawn se arriscou no português e escreveu: "Feliz aniversário, my baby. Você é a luz, é mamãe em todos os lugares pelos quais passa. Não quero ser muito meloso, mas você realmente mudou a minha vida e eu sou incrivelmente grato por você. Eu te amo muito, muito, muito, muito. Todos nós te amamos, amor." A publicação também reúne fotos e vídeos da visita do casal à Casa Amarela Providência, ONG dedicada à arte, educação e cultura no Morro da Providência, na região central do Rio de Janeiro. Ai, que fofo, gente! Recebendo declaração de amor no dia do seu aniversário. Parabéns, Bruna Marquezine, por mais um ano de vida. Parabéns por estar ao lado do Shawn e por tudo que você representa. Estamos sentindo falta da Bruna nas novelas, não estamos, gente? Fala sério! E é isso, eu volto rapidinho pra fofocar mais aqui. Fiquem ligados.
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2: Exclusiva. 2:22, ótima tarde pra você. Gente, deixa eu mandar um grande abraço pra ela, Vânia Silva. Ela acompanha todas as tardes o Conecta 97. Uma excelente segunda-feira, Vânia. Ah, eu não posso me esquecer da turma do Ferro Velho do Nana, em especial a Márcia Aparecida. Ela também tá sempre por lá, né? Uma ótima segunda pra você, ótima tarde, muito obrigado pela participação. Deixa eu mandar um alô aqui, gente, no nosso WhatsApp, ó, o Júnior tá por aqui. Boa tarde pra você, meu querido. Valeu demais pela sua interação conosco também, combinado? Pois é, Tumi, você vai participando. 37-35-13-0001 é o contato da exclusiva. Fique à vontade, pede sua música, pede seu abraço e a gente atende o seu pedido. É até as 4 horas da tarde, eu, Luciano, com o Conecta, vai te fazendo companhia. E agora chegando por aí um sucesso musical maravilhoso. É Ícaro e Gilmar, Humberto e Ronaldo e Panda. É o famoso "Cê tá doido, né, gente?" Essa aqui é muito sucesso. E as músicas são "Tudo Que Vai" e "Tempo Perdido". É um pupurri, mas vai ser bom demais vocês curtindo por aí. Então aumente o volume, que essa é pra escutar no máximo mesmo, viu? Que musicada boa!

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5: É 2:34. Boa tarde.
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5: Uma boa tarde pra você, 2:35. Vamos de abraços.
13: Boa tarde, Luciano Silva. Eu sou Maria do Carmo do Centro. Você mandar uma música bonita pra mim, tá bom?
5: Combinado.
13: Um abraço pra vocês.
5: Valeu demais, Maria do Carmo. Tá no bairro Centro, tá sintonizada, acompanhando a gente. Muito obrigado, tá, pela sua participação. Pois é, o nosso Conecta é isso, né, Maria? Eu vou oferecer pra ela, gente, Luciano Silva, Madrugada Triste é o nome da música. Ah, é boa demais, né? Vamos curtir!

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1: Grupo Menos é Mais, aquele lugar tá chegando por aí. Boa tarde, gente. Vamos animar, é segundona.
2: Vambora.

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0: Olha só, de volta e vem. Tan, tan, tan, tan. Casamento por aí. Mel Mozilo e Marcelo Melo Júnior anunciam noivado nas redes sociais. Mel Mozilo e Marcelo Melo Júnior estão noivos. O casal anunciou a novidade por meio de um vídeo publicado em conjunto nas redes sociais. Na legenda, os atores fizeram referência ao romance que começou nos bastidores da novela Renascer, da ficção para a vida real. Um novo capítulo da nossa história. Escreveram eles. Os dois vivem aí um relacionamento desde 2024. Ai, que lindos! Melzinha, Marcelinho, Melo Júnior. Beijo pra vocês. Que desse noivado venha o casamento, venha filhos. Ai, venha formar aí uma família feliz. A gente fica na torcida. Muita gente criticou aí o relacionamento dos dois no início, achando o Marcelo muito mais velho do que a Mel. Mas eles se amam, gente. O importante é isso. E ponto final nesse assunto. Vamos juntos com eles comemorar. Pros dois. Eu volto bem rapidinho com a nossa última fofoquinha pra hoje. Já, já.
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3: 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Gente, por aqui os ponteiros marcam 2 horas 52 minutos. Ótima tarde pra você. É o nosso Conecta, vamos de música, porque já já tem o Terço das Santas Chagas. Mas antes, deixa eu mandar um alô pra Ângela Alves, acompanhando. Boa tarde, minha querida. Danilo e Davi, mudou o texto.

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2: Na presença das Santas Chagas de Jesus, convido você e sua família para este momento abençoado na nossa programação. Vamos juntos colocar nas Santas Chagas de Jesus o nosso pedido de oração, a nossa intenção. Prepare o seu ambiente de oração com as fotos, as roupas de família e, de modo particular, lembrando dos enfermos. Traga os nomes por quem vamos interceder e pedir cura e libertação de todos os sofrimentos e dores.
3: Queridos irmãos e irmãs, é segunda-feira e vamos juntos pedir a Deus uma semana abençoada, que todos os nossos empreendimentos possam ser colocados nas santas chagas de nosso Senhor, que Ele possa nos inspirar com seu Espírito Santo. Em nome do Pai e do Filho e do Espírito Santo. Amém. Creio em Deus Pai Todo-Poderoso, Criador do céu e da terra, e em Jesus Cristo, seu único Filho, nosso Senhor, que foi concebido pelo poder do Espírito Santo, nasceu da Virgem Maria, padeceu sob Pôncio Pilatos, foi crucificado, morto e sepultado, desceu à mansão dos mortos, ressuscitou ao terceiro dia, subiu aos céus, está sentado à direita de Deus Pai Todo-Poderoso, de onde há de vir julgar os vivos e os mortos. Creio no Espírito Santo, na Santa Igreja Católica, na comunhão dos santos, na remissão dos pecados, na ressurreição da carne, na vida eterna. Amém. Ó Jesus, Divino Redentor, tende misericórdia de nós e do mundo inteiro. Deus Santo, Deus Forte, Deus Imortal, tende piedade de nós e do mundo inteiro. Graça, misericórdia, meu Jesus, nos perigos presentes, cobri-nos com vosso preciosíssimo sangue. Pai Eterno, tende misericórdia de nós, pelo sangue de Jesus Cristo, vosso Filho unigênito, tende misericórdia de nós, vos suplicamos. Amém. Neste primeiro mistério do Terço das Santas Chagas, contemplamos: Jesus perdoa a mulher adúltera. Pedimos por todos os casais que estão precisando de reconciliação. Rezemos. Eterno Pai, eu vos ofereço as santas chagas de nosso Senhor Jesus Cristo para curar as de nossas almas.
4: Meu Jesus, perdão e misericórdia.
2: Pelos méritos de vossas santas chagas.
4: Meu Jesus, perdão e misericórdia.
2: Pelos méritos de vossas santas chagas.
4: Meu Jesus, perdão e misericórdia.
2: Pelos méritos de vossas santas chagas.
4: Meu Jesus, perdão e misericórdia.
2: Pelos méritos de vossas santas chagas.
4: Meu Jesus, perdão e misericórdia.
2: Pelos méritos de vossas santas chagas.
4: Meu Jesus, perdão e misericórdia.
2: Pelos méritos de vossas santas chagas.
4: Meu Jesus, perdão e misericórdia.
2: Pelos méritos de vossas santas chagas.
4: Meu Jesus, perdão e misericórdia.
2: Pelos méritos de vossas santas chagas.
4: Meu Jesus, perdão e misericórdia.
2: Pelos méritos de vossas santas chagas.
4: Meu Jesus, perdão e misericórdia.
2: Pelos méritos de vossas santas chagas.
3: Neste segundo mistério do Terço das Santas Chagas, contemplamos: Jesus se oferece como fonte de água viva. Rezemos este mistério das Santas Chagas por todos os que se afastaram de Jesus, principalmente os jovens. Eterno Pai, eu vos ofereço as santas chagas de nosso Senhor Jesus Cristo para curar as de nossas almas.
5: Meu Jesus, perdão e misericórdia.
2: Pelos méritos de vossas santas chagas.
5: Meu Jesus, perdão e misericórdia.
2: Pelos méritos de vossas santas chagas.
5: Meu Jesus, perdão e misericórdia.
2: Pelos méritos de vossas santas chagas.
5: Meu Jesus, perdão e misericórdia.
2: Pelos méritos de vossas santas chagas.
5: Meu Jesus, perdão e misericórdia.
2: Pelos méritos de vossas santas chagas.
5: Meu Jesus, perdão e misericórdia.
2: Pelos méritos de vossas santas chagas.
5: Meu Jesus, perdão e misericórdia.
2: Pelos méritos de vossas santas chagas.
5: Meu Jesus, perdão e misericórdia.
2: Pelos méritos de vossas santas chagas.
5: Meu Jesus, perdão e misericórdia.
2: Pelos méritos de vossas santas chagas.
5: Meu Jesus, perdão e misericórdia.
2: Pelos méritos de vossas santas chagas.
3: Neste terceiro mistério do terço das santas chagas, nós contemplamos. Jesus consola a irmã de Lázaro. Rezemos este mistério por todas as pessoas que não conseguem superar a perda de um ente querido. Que Jesus, o ressuscitado, as console. Rezemos. Eterno Pai, eu vos ofereço as santas chagas de nosso Senhor Jesus Cristo para curar as de nossas almas.
6: Meu Jesus, perdão e misericórdia.
2: Pelos méritos de vossas santas chagas.
6: Meu Jesus, perdão e misericórdia.
2: Pelos méritos de vossas santas chagas.
6: Meu Jesus, perdão e misericórdia.
2: Pelos méritos de vossas santas chagas.
6: Meu Jesus, perdão e misericórdia.
2: Pelos méritos de vossas santas chagas.
6: Meu Jesus, perdão e misericórdia.
2: Pelos méritos de vossas santas chagas.
6: Meu Jesus, perdão e misericórdia.
2: Pelos méritos de vossas santas chagas.
6: Meu Jesus, perdão e misericórdia.
2: Pelos méritos de vossas santas chagas.
6: Meu Jesus, perdão e misericórdia.
2: Pelos méritos de vossas santas chagas.
6: Meu Jesus, perdão e misericórdia.
2: Pelos méritos de vossas santas chagas.
6: Meu Jesus, perdão e misericórdia.
2: Pelos méritos de vossas santas chagas.
3: Neste quarto mistério do terço das santas chagas, contemplamos. Jesus se manifesta como bom pastor. Vamos pedir por todos aqueles que estão aprisionados na dependência química, pedindo a cura desta chaga. Rezemos. Eterno Pai, eu vos ofereço as santas chagas de nosso Senhor Jesus Cristo, para curar as de nossas almas.
7: Meu Jesus, perdão e misericórdia.
2: Pelos méritos de vossas santas chagas.
7: Meu Jesus, perdão e misericórdia.
2: Pelos méritos de vossas santas chagas.
7: Meu Jesus, perdão e misericórdia.
2: Pelos méritos de vossas santas chagas.
7: Meu Jesus, perdão e misericórdia.
2: Pelos méritos de vossas santas chagas.
7: Meu Jesus, perdão e misericórdia.
2: Pelos méritos de vossas santas chagas.
7: Meu Jesus, perdão e misericórdia.
2: Pelos méritos de vossas santas chagas.
7: Meu Jesus, perdão e misericórdia.
2: Pelos méritos de vossas santas chagas.
7: Meu Jesus, perdão e misericórdia.
2: Pelos méritos de vossas santas chagas.
7: Meu Jesus, perdão e misericórdia.
2: Pelos méritos de vossas santas chagas.
7: Meu Jesus, perdão e misericórdia.
2: Pelos méritos de vossas santas chagas.
3: No quinto mistério do terço das santas chagas, contemplamos. Jesus perdoa o bom ladrão. Rezemos este último mistério por todas as famílias que precisam fazer a experiência do perdão, que o rancor, a mágoa sejam curadas nas santas chagas de nosso Senhor Jesus Cristo. Eterno Pai, eu vos ofereço as santas chagas de nosso Senhor Jesus Cristo para curar as de nossas almas.
8: Meu Jesus, perdão e misericórdia.
2: Pelos méritos de vossas santas chagas.
8: Meu Jesus, perdão e misericórdia.
2: Pelos méritos de vossas santas chagas.
8: Meu Jesus, perdão e misericórdia.
2: Pelos méritos de vossas santas chagas.
8: Meu Jesus, perdão e misericórdia.
2: Pelos méritos de vossas santas chagas.
8: Meu Jesus, perdão e misericórdia.
2: Pelos méritos de vossas santas chagas.
8: Meu Jesus, perdão e misericórdia.
2: Pelos méritos de vossas santas chagas.
8: Meu Jesus, perdão e misericórdia.
2: pelos méritos de vossas santas chagas.
8: Meu Jesus, perdão e misericórdia.
2: Pelos méritos de vossas santas chagas.
8: Meu Jesus, perdão e misericórdia.
2: Pelos méritos de vossas santas chagas.
8: Meu Jesus, perdão e misericórdia.
2: Pelos méritos de vossas santas chagas.
3: Rezemos três vezes. Eterno Pai, eu vos ofereço as santas chagas de nosso Senhor Jesus Cristo, para curar as de nossas almas. Eterno Pai, eu vos ofereço as santas chagas de nosso Senhor Jesus Cristo, para curar as de nossas almas. Eterno Pai, eu vos ofereço as santas chagas de nosso Senhor Jesus Cristo, para curar as de nossas almas. Amém. Queridos filhos e filhas, tendo rezado o terço das Santas Chagas, vamos agora fazer a oração de todos os dias, que é a novena das Santas Chagas de nosso Senhor Jesus Cristo. Rezemos. Por suas santas chagas, suas chagas gloriosas, o Cristo Senhor me proteja e me guarde. Senhor Jesus, foste levado na cruz para que por vossas santas chagas sejam curadas as de nossas almas. Eu vos louvo e agradeço pelo vosso ato redentor. Carregaste em vosso próprio corpo os meus pecados e de toda a humanidade. Nas vossas santas chagas, coloco minhas intenções, minhas preocupações, ansiedades e angústias, minhas enfermidades físicas e psíquicas, meus sofrimentos, dores, alegrias e necessidades. Em vossas santas chagas, Senhor, coloco minha família. Envolvei, Senhor, a mim e meus familiares, protegendo-nos do mal. Coloque a sua intenção. Senhor, ao mostrar vossas santas chagas gloriosas a Tomé e o mandando tocar em vosso lado aberto, o curaste da incredulidade. Eu vos peço, Senhor, permita-me refugiar em vossas santas chagas e, por mérito desses sinais de vosso amor, curai a minha falta de fé. Ó Jesus, pelos méritos de vossa paixão, morte e ressurreição, dai-me a graça de viver os frutos da nossa redenção. Amém.
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0: sua vida neste mundo, irá conservá-la para a vida eterna. Se alguém me quer seguir, siga-me. E onde eu estiver, estará ali também o meu servo. Se alguém me serve, meu Pai o honrará. Palavra da salvação. Glória a vós, Senhor. Filhos, eu só vou tomar uma frase. Se o grande trigo não cair na terra e morrer, fica só. Eu vou repetir, ei, presta atenção. Se o grande trigo não cair na terra e morrer, fica só. São Lourenço, gente, eu tinha... Esses dias tiraram um sarro de mim numa entrevista que eu falei errado, que eu tinha dois hobbies. Mas eu brinco aqui porque a gente não é perfeito. Mas um hobby meu é ler Vida de Santo. Eu tinha 14 anos quando eu li a vida de São Lourenço. Você já ouviu falar de São Lourenço? Não? São Lourenço é um mártir. Ele foi aprisionado e pediram que ele renunciasse a Jesus, mas não o fez. E ele foi colocado sobre uma grelha aquecida, embaixo, carvões ardentes. São Lourenço provou a sua fé, preferindo ser queimado vivo. Diz os relatos que quando acharam que São Lourenço iria desistir, disseram: Lourenço, renuncia a Jesus. Ele, já todo queimado de um lado, disse com coragem de um bem-aventurado: vira-me, disse ao carrasco, este lado já está queimado para Jesus. Filhos queridos, o Papa Dâmaso certa vez assim pregou: chicotes, algozes, as chamas, os tormentos da corrente não puderam contra a fé de Lourenço. Tenhamos nós, dizia o Papa, um pouco mais de coragem e de amor a Jesus, como São Lourenço. Filhos queridos, às vezes nós reclamamos de tão pouco. Hoje ser cristão implica tão pouco em nossa vida, porque pouco nos é cobrado. Para uns é um título, para outros conveniência. Mas feliz de quem entende que ser cristão é adesão, é compromisso.
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0: pensa um pouquinho. Hoje, segunda-feira, sabe Deus o que te espera essa semana? Sabe Deus? Mas não tenha medo não, viu? Deus te traz a esperança. Dias melhores virão.
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0: Então diga comigo: eu agradeço o Senhor.
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0: Eu agradeço as graças, Senhor, porque me dá força para lutar.

0: Valeu, Daniel. Obrigado por ter aceito participar desta música.
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2: Senhor Deus, é segunda-feira. Abençoai a todos aqueles que estão nos acompanhando, principalmente os que estão tristes e desanimados. Abençoai a água, a roupa dos enfermos e as fotos de família. Pai, Filho e Espírito Santo. Amém.

0: E vamos juntos ao primeiro dia desta novena perpétua de Jesus das Santas Chagas. E eu convido você a mandar as suas intenções, 41-3221-6060. Rezemos. Por suas santas chagas, suas chagas gloriosas, o Cristo Senhor me proteja e me guarde. Senhor Jesus, foste levado na cruz, para que por vossas santas chagas sejam curadas as de nossas almas. Eu vos louvo e agradeço pelo vosso ato redentor. Carregaste em vosso próprio corpo os meus pecados e de toda a humanidade. Nas vossas santas chagas coloco as minhas intenções, minhas preocupações, ansiedades e angústias, minhas enfermidades físicas e psíquicas, meus sofrimentos, dores, alegrias e necessidades. Em vossas santas chagas, Senhor, coloco minha família. Envolvei, Senhor, a mim e meus familiares, protegendo-nos do mal. Senhor, ao mostrar vossas santas chagas gloriosas a Tomé, e o mandando tocar em vosso lado aberto, curaste da incredulidade. Eu vos peço, Senhor, permita-me refugiar em vossas santas chagas, e por mérito desses sinais de vosso amor, curai a minha falta de fé. Ó Jesus, pelos méritos de vossa paixão, morte e ressurreição, dai-me a graça de viver os frutos da nossa redenção. Eu convido você agora a acompanhar este testemunho de fé.
1: Fui fazer um exame, né, que começou aquela dor muito forte, e daí, quando veio o resultado, já deu câncer, né? E o meu chão caiu. Foi a primeira vez que eu chorei. Foi o primeiro dia que eu chorei. Mas daí eu me ajoelhei e ponhei nas mãos da Santa Chaga de Jesus. Primeiro lugar, né? Daí fui me operar. E daí mandaram me operar, mas tive que fazer 16 químicas, 24 horas da moda da cirurgia. Só tenho a agradecer. Estou aqui com fé, esperança, que graças a bom Deus tem os outros exames, mas sei que não vai dar mais nada. Estou no tratamento, né? Mas não vou ter mais nada. Se Deus quiser, Deus já estou curada. Graça alcançada, graça testemunhada. Toca o sino, sacristão.
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0: 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E vamos à bênção da casa. Que a vossa divina bênção os acompanhe. Que o Espírito Santo ilumine os seus pensamentos e que seu poder haja por eles em toda parte. Tudo que se encontra nesta casa, os que nela entram, os que dela saem, que Jesus, nas suas santas chagas, nos abençoe e vos preserve do mal, para que nenhuma desgraça se aproxime de vós. O Senhor vos abençoe e vos guarde, que Ele faça seu rosto brilhar sobre vós, que Ele se compadeça de vós e vos dê a paz. Em nome do Pai, do Filho e do Espírito Santo. Amém.

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2: 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Tamo de volta, gente. Os ponteiros marcam 3 horas 35 minutos. Boa tarde. É, turma, é o nosso Conecta até as 4 horas da tarde. Lembrando que a enquete tá no ar, tá? Pra você que caiu de paraquedas, o tema da enquete de hoje é o seguinte: qual época da escola você acha que era melhor? A de antigamente, mais rígida? A de hoje, mais moderna? Um equilíbrio entre as duas ou o problema não é a escola? Pois é, deixa aqui registrado, tá? A sua opinião, né? Sobre qual época que foi melhor aí das escolas. Ou é melhor. E claro, justifique também a sua resposta. Vai ser bacana demais ter aqui, né, as opiniões dos ouvintes do Conecta. Aproveita, pede sua música, pede seu abraço. Fique à vontade. É pelo nosso WhatsApp. 37-3513-0001. 37-3513-0001 é o WhatsApp da Exclusiva. Faça aqui, ó, o seu pedido, o seu voto. E venha se divertir no Conecta 97. Vamos dar sequência musical de Paulo e Paulino, Amor de Primavera.

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1: 3 horas 43 minutos. Chega pra cá, João.
2: Ô, Luciano Silva, boa tarde.
1: Tudo bem, né?
2: Tem como você passar uma música pra nós aqui na Fazenda Forquilha aqui?
1: Claro.
2: É, Pudim, Zé da Fia, Zé Pezão. É, para todos que estão na escuta do programa aí.
1: Certo.
2: Tem como você passar aqui a música do Pepe Moreno aí?
1: Ah, é agora, meu querido. Aumente o volume.
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0: Chegando por aqui, olha quem falou a favor. Sônia Abrão sai em defesa aí de Eliane e questiona SBT pela contratação de ex-fazenda. Que história é essa? Bem, durante o programa Tarde é Sua, da Rede TV, a apresentadora Sônia Abrão rasgou o verbo e detonou Carol Leque após a comunicadora desdenhar da trajetória de Eliana na TV Globo durante comentários feitos no Fofocalizando do SBT. Sem poupar críticas, Sônia ainda questionou o critério adotado pela emissora para contratar a ex-participante de A Fazenda e colocá-la no posto de comentarista. Pois é, exatamente assim. A Carol Licker, apresentadora do Fofocalizando, do SBT, recebeu uma chuva de críticas nas redes sociais ao comentar a trajetória de Eliana nas tardes de domingo da TV Globo. A ex-fazenda insinuou que a veterana da televisão aberta não estaria correspondendo às expectativas, apesar de o Em Família liderar a audiência nas principais praças do país. Botaram o programa novo, estão virando o pessoal de cabeça para baixo, mas a apresentadora não está recebendo nada, disse Carol, que fez o comentário após enaltecer Patrícia Bravanel. Diante da repercussão negativa, a Carol usou aí as redes sociais para se retratar e publicou um comunicado pedindo desculpas. Tenho um respeito e uma admiração gigantesca pela Eliana. Ela é uma referência indiscutível como artista. Uma apresentadora brilhante, uma mulher e mãe inspiradora, cuja trajetória sempre admirei. Em momento algum, minha intenção foi desrespeitar a pessoa ou a história que ela construiu na televisão brasileira, escreveu ela em parte do texto. Mesmo depois das desculpas de Carol, ela não deixou de ser julgada pela Sônia Abrão. E é isso! Quer mais fofocas? Tem, mas só amanhã agora eu volto, tá? Trazendo um montão de fofocas pra vocês de segunda a sexta por aqui. Beijos! Tchau, tchau!
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3: Estamos de volta, 3 horas 50 minutos. Ótima segunda-feira pra você. É a última passagem no Mundo da Fama de hoje também, gente. É minha última participação, tá? Mais um Conecta chegando ao fim. Eu quero agradecer você que participou, você que sintonizou. Fico muito honrado e grato com cada um de vocês aqui comigo, viu? É mais uma segunda-feira pra conta, mais um dia 10. Amanhã, se Deus quiser, a gente retorna às 12:30 com muito mais Conecta e muito mais sucesso, né? Já já tem ele, Francisco Alberto, viu? Fique aí ligadinhos porque ele vai chegar com parada sertaneja e vai parar tudo mesmo. Valeu demais, fiquem com Deus. Uma excelente semana, boa segunda-feira para todos vocês. As saideiras de hoje é Felipe Rodrigo, Ignora, Ícaro e Gilmar, Voltável.

0: E esse foi mais um Conecta 97. Valeu demais por se conectar, curtir, cantar, participar e fazer o Conecta 97 acontecer. Segue, marca e fica de olho. A gente volta na próxima edição.
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2: Indicadores agropecuários com Diego Brião. Soja.
3: Os contratos futuros de soja com vencimento em agosto registraram queda nos Estados Unidos na sexta-feira. Na Bolsa de Chicago, a cotação era de US$ 11,56 por bushel. Valores no mercado físico no Brasil por saca de 60 quilos. Estado do Mato Grosso, cidade de Rondonópolis, R$ 134,80. E Rio Grande do Sul, Nonoais, R$ 123.
2: Boi gordo.
3: Em São Paulo, na B3, os contratos com vencimento em agosto eram negociados ao final da sexta a R$ 347 por arroba. Houve queda de 0,37% no dia. Boi à vista no Mato Grosso, em Cuiabá, R$ 323,98 por arroba.
2: Café.
3: Os contratos futuros de café arábica com entrega prevista para setembro terminaram a sexta-feira em Nova York, nos Estados Unidos, em elevação. A cotação era de R$ 2.254,84 por saca de 60 quilos. No Brasil, no mercado físico, valores do café arábica, tipo 6, por saca de 60 quilos. Minas Gerais, Varginha, R$ 1.820,00. E São Paulo Franca, R$ 1.850.
2: Milho.
3: Valores no mercado físico, por saca de 60 quilos. Paraná, Marechal Cândido Rondon, R$ 57,00. Valor em estabilidade na comparação com a cotação anterior. E Goiás, Rio Verde, R$ 53,00 em elevação.
2: Laranja.
3: Valores no mercado físico, por saca, Rio Grande do Sul, Nonoais, R$ 70,00 em estabilidade. E Paraná, Marechal Cândido Rondon, R$ 75,00, também em estabilidade.
2: Uva.
3: Os contratos futuros de açúcar com entrega prevista para outubro terminaram a sexta em Nova York em elevação. A cotação era de 16,45 centes de dólar por libra peso. No Brasil, em São Paulo, a saca de 50 quilos de açúcar cristal fechou o dia cotada a R$ 96,02, também em elevação.
2: Algodão.
3: Preço médio do feijão no atacado no Paraná. Feijão carioca, tipo 1, R$ 263,28 por saca, em elevação. E feijão preto, tipo 1, R$ 190,35 por saca, em queda.
2: Cacau.
3: Valores no mercado físico, por saca de 50 quilos. Rio Grande do Sul, média estadual, R$ 70,00, em estabilidade. E Santa Catarina, Rio do Sul, R$ 60,00, também em estabilidade.
2: Indicadores agropecuários, um conteúdo do Grupo Rádio Web. Informação que amplifica conexões.
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1: É nós que chega com 4 horas, 6 minutos. Muito boa tarde, senhoras, boa tarde, senhores. A turma chegando juntinho com nós nessa tarde. Tarde gostosa, começando mais uma semana, porque hoje já é segunda-feira de novo, hein, gente? Hoje, 10 de agosto de 2026, o mês de agosto. O ano é 2026, é isso? E nós chega para comandar mais uma festa sertaneja. Tá aí o Parada Sertaneja detonando as melhores até as 19. Lembrando que o ouvinte participa através do nosso WhatsApp 37-3513-0001. É nós que chega! Mandando um abraço pra turma, cumprimentando aí você que tá aí no, na ordenha, né? Puxando o cremoso, a turma aí nas fazendas, pra você que tá aí puxando o cremoso, pra você que tá acelerando, dando carona pra nós também, pra você que tá no comércio, pra você que sintonizou e as YC833 97,9 até as 19. Alô, meu amigo Fernando das Ordenhas, ajeitando as ordenhas por aí, ouvindo nós, é o Fernando Coca, César Menotti e Fabiano.

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3: Tá aí, turma, 5:18.
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3: Gente, agora 5:19, nós vamos aí com um caminhão de abraços, mandando um abraço pra turma que tá ouvindo nós, manda um abraço pro Carlinhos, Gabriela, João Miguel e Carlos Eduardo, tá ouvindo nós lá na Fazenda Rio Velho. Manda um abraço pra turma que escuta nós também. Falou, um abraço pra Maria Raimunda. Mais uma vez, manda um abraço também pra turma lá em Paineiras, doutora Maril, de toda a turma, tá lá ouvindo nós. Abraço aí pra vocês. E manda um abraço também pro Curinho, William, lá no Espelho d'Água, né? O Curim, tá mandando abraço pro William lá na Fazenda Espelho d'Água, Graziele, abraço pro Estevo, Jordano e o Aleph, mais uma vez, hein? Manda um abraço aqui pra Marlene, pra Glaucia, pra Gliciele, pra Johanna, a Gleice e o George. E manda um abraço aí pra Fernanda, que está aniversariando hoje. Alô, Fernanda, mais uma vez aí, abração pra você. Um feliz aniversário, que essa data repita por muitos e muitos anos. Valdir e Meire também estão ouvindo nós, né? Manda um abraço aqui pra turma ali na Fazenda Saco Barreiro. O rapaz pediu pra mandar uma moda pra ele. Eu já esqueci o nome dele, é quase que é um Guerino, Zé Guerino, é mais ou menos isso aí. Então um abraço pra ele, daqui a pouco nós vamos ajeitar uma moda boa e depois ver se nós localizamos o nome dele direitinho, mas tá ajeitando umas modas boas pra ele. E manda um abraço também pra Flávia. Alô, Flávia, boa tarde, Flávia. A Flávia lá no loteamento também tá lá ouvindo nós. Abraço pra vocês aí, viu? Cecília, Zé Zico, tudo bem? Nadel chegou Nardel, Zé Lino, o Branco, toma bom, isso, João Galão, Nardel, só caboclo bom. Metralha também encostou por aí, Metralha. Abraço e Batuma aí do Grupo Compra e Venda de Gado, aquele abraço. Vamos ajeitar aqui, mandar um abraço aí pro meu amigo o cantor Ciro Júnior, o moço que tá fazendo um show lá na região de Brasília e tá sempre ouvindo nós lá também, essa moda aí, ele que canta, na pele e no coração. 5:21.

0: É nóis, que bota a próxima turma, agora 5 horas e 23 minutos, a próxima turma, meu amigo Geraldo, Geraldinho Sarreteiro, aí Geraldinho, tá largando cedo demais, meu filho, dá pra fazer mão sim, carreta até mais tarde, deixar o burro pra descansar, beleza. Abração pra você aí, um abraço aí pra nosso ouvinte Maria Geraldo também, tá aí ouvindo nós, deixa eu ver se eu consigo falar com ela.
1: Boa tarde, Francisco Alberto. Ô, Francisco Alberto, eu quero oferecer a música de Léo de Lourenço Norival, pedido de um pai pro Licinho lá na Cachoeira do Choro, pra Valdemar, pra todos do Grotão e Aterrado, pra Regiane Meirineu, Riane e João Gabriel, na Fazenda Luiz Crisipe.

0: É nóis, gente, 5 horas e 28 minutos. Deixa eu ir mandando na próxima turma. Deixa eu ver como é que tá aqui. Deixa eu ver como é que tá ali. Maria Geralda, mais uma vez, abração pra vocês aí. Manda um abraço pra turma no Grotão e Aterrado também. Manda um abraço pra Iria e Afonso, que tá lá ouvindo nós. Abraço mais uma vez pra nossa ouvinte Fernanda, aniversariante de hoje também. Alô, Dudu e Mundinho, lá na Fazenda do Canarinho. Daqui a pouquinho nós vamos ajeitar aí. Tunique Tinoco, né? Tunique Tinoco. E mais uma vez, manda um abraço também pro meu amigo João Carlos, lá na Fazenda Forquilha, fazenda do seu avô Ney, aquele abraço. Turma boa, hein? Deixa eu mandar um abraço também pro Paraguai, a música do Paraguai, tem que ajeitar essa música do Paraguai, até lá tá umas duas horas da manhã, dá pra ajeitar? Dá pra até pra meia-noite? Bom demais da conta, hein? Mas não tá ruim não, tá muito bom, tá, não tá ruim não, ficou muito bom. Vou ajeitar aqui, mais uma vez, mandando um abraço pra turma. Quem tá falando ali? A Ivani, fala Ivani, boa tarde.
1: Boa tarde, Francisco Alberto. Eu gostaria de pedir uma música para José Antônio Barbosa, Catitudo Fundim, o Washington, o Wesley. O nome da música é Lourenço Lorival. Não sobrou lugar para mim, para todos os pais de Pompeu e para você.
0: Beleza, nós tocamos uma do Lourenço Lorival. Mais tarde um pouquinho nós vamos ajeitar mais uma moda boa também. Manda um abraço aqui pro pessoal que tá ouvindo nós também. Ali pras bandas do Industão, é o Carlinho. Fala comigo, Carlinho.
2: Ô, Francisco Alberto, aqui é o Carlinho da Fazenda Industão e a Né. Eu queria oferecer a música de Ney Nani pro Dico da Gê, lá na volta do Brejo, passar de aniversário dele.

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0: Aí, para todos os aniversariantes, Neinando, mensagem de aniversário, 5 horas e 33 minutos. Mais uma vez, mandar um abraço pro Pedro da Tunica. Ele fez aniversário ontem, fez a festa, patrocinou a cerveja, a carne. O homem é bom mesmo. Abração para vocês aí, viu? Manda um abraço pro Carlinho também, Carlinho, Pedrinho, toda a turma, Cidinha. Cidinha já acelerou, tá as margens da represa.
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0: Alô, Wilson, boa tarde, Wilson, boa tarde, Selma, Dona Fia, Camila também. Fala em Dona Fia, manda um abraço para nosso ouvinte, Dona Fia, lá no Buriti Cumprido, Dona Fia, Sargento Heloísa, toda a turma que tá aí, ouve nós, uma boa tarde também. Falou, Dona Fia, abração pra senhora aí.
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0: Manda um abraço pro Tiãozinho. Alô, Tiãozinho, escuta nós, Tiãozinho. Tiãozinho tá lá na fazenda do Renato Assunção. Tá lá tirando leite. Tá o Renato, já veio, Renato já veio, já veio.
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0: Tiãozinho, Pedro, Gerardo, abraço pra vocês aí, viu?
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0: Cadê o Gerardo? Gerardo Campos, Geraldo Horácio, tá aí de boa, hein, Geraldo? Ah, tá aí de boa, tranquilão, um abraço pra ele. É danado, os meninos.
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0: Gente, vamos ajeitando aqui, mandando abraço aí pra Vitória, que tá ouvindo nós também. Boa tarde, Vitória, tudo bem? Volta do brejo, Vitória, viu?
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0: Fala em volta do brejo, manda um abraço aqui pra Aparecida, pra Liliano, Evaldo, Luquinha, toda a turma aí, a Nerzi, Tiara, e turma boa, viu,
1: 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De terras distantes.
0: É, Nerzi, Tiara, Yasmin, Dalão, Metralha, chegou também, né, Metralha? Chegou a agulhinha? Trazou hoje, aí. Trazou hoje, Metralha, bom pra ele, bom demais também. Vamos mandar um abraço pro Chique da Mara, então, gente, tá uma moda boa pro Chique da Mara daqui a pouquinho, gosta do Pedro Bentes, ela é estrada, não é isso? Manda um abraço pro Bertoldo, pra Esvardete, pra Elizabeth, pra Dona Credinha, e essa música vai pra Vitória, lá na Vó do Brejo.

0: aí, cantando apaixonado. Renan e Raí, tá difícil de voltar. Agora já 5 horas 39 minutos e nós estamos aí na tarde de segunda-feira, né? Isso começando mais uma semana aí. Alô, Arthur Motos. Boa tarde, Arthur Motos. Abraço aí pro Piratinha. Passei por aí, Piratinha. Tá chegando tarde, hein, Piratinha? Você tá doido, ó. Sexta-feira eu passei lá, foi sexta, o Robin Bagadelo. Mas depois do almoço ele não voltou lá, não. Ih, chega lá em casa hoje, o bicho pega, hein, Robin? Hã?
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0: Ué, depois do almoço ele não apareceu aqui, não. Aí o Bagatelo apareceu, não.
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0: O bicho vai pegar hoje, Bagatelo. Cuidado aí, brincadeira, viu? Abraço aí pro Arthur Motos, o Piratinha. E um abraço aí pro Robin Bagatelo.
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0: Giovana, tudo bem? Giovana Barbosa, manda um abraço aí pro meu pai Giovanni, pra minha mãe Suelena, Suelena, isso mesmo? Mãe Suelena, pros meus filhos Lucas, Gabriel e Jennifer, aqui na Várzea do Galinheiro.
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0: É, vamos ajeitar essa moda pra ela daqui a pouquinho, essa moda do trio Parada Dura, vivendo aqui no mato, e essa moda é boa mesmo, viu?
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0: Lúcio do Cícero, tudo bem por aí, Lúcio? Do Cícero, Marcelo e Gabriel.
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0: Cadê o Carlão? Carlão do Bordoce, o Estribado. Estribado enrolou, alô, Estribado. Mas lá vai dando certinho, né? Pedinho sanfona.
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0: É bonita, como é que tá aí a turma lá no Bar do Guinho? Está lá ouvindo nós também, uma boa tarde. Alô, Walter, a turma lá em Paineira. Alô, Aneli, tá alô, Zé Tucura também, escuta nós, Sueli Dudu, lá na Fazenda Lajinha.
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0: Vamos ajeitar aqui, manda um abraço pra nosso ouvinte Cissa, tudo bem por aí, Cissa? Boa tarde pra Cissa.
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0: em... Aí manda um biquinho, né? Gente boa, espolver,
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0: Como é que chama o Moraes? Moraes é o menino que tem 17, falou comigo, quando tá com 17 namorada, foi, você tá doido aí,
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0: Tem que estar levando coca pra onde? Lá ele levando duas cocas, eu falei, e as duas cocas? Não, que é pra namorar.
1: Cidade.
0: Onde você tem namorado? Lá no Paraíso, lá no Paraíso, não, no Quatira, Quatira. Abraço, abraço, um abraço bem pra Dona Zita, né? A turma aí na volta do Brejo, que lá, abraço.
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0: Anelita Xereu, alô, Anelita, alô, Zé Tucuro, um abraço pra vocês também. Manda um abraço aí pra Ana. Ana e o Adélcio do Sodico, tá aí ouvindo nós também. Um abraço pra vocês aí, viu? Sabe, nós tupemos lá em Dores. Festa boa lá em Dores do Indaiá. Ô, trem bom, hein? Vamos ajeitar aqui mais uma vez, mandar um abraço pra essa menina que falou ali, a Ivani, né? Ivani, tá lá ouvindo nós. Um abraço pra você, Ivani.
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0: É o Vécio Motos, aquele abraço. O Rodson chegou ali, o Rodson. É o companheiro, companheiro do Ataíde Leiteiro também. Canta, Lourenço Lorivale. Sobrou ou não sobrou lugar pra mim?

0: Gente, agora 5 horas 46 minutos.
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0: É nóis que manda abraço pra turma. Deixa eu mandar um abraço aqui pro meu amigo Joãozão. Alô, Joãozão.
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0: Manda um abraço pra turma também lá no bar do Rogério, que tá sempre ouvindo nós. Vamos que vamos. Mandando um abraço pro Rodson. Alô, Rodson. Tá aí no curral do Taíde. Um abraço pro Taíde. Toda essa turma boa. Curtindo aí o Parada Sertaneja. Aquele abraço.
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0: Alô, Josmar. Josmar é lá na região do Trevo, é lá na casa da dona Sinha. Tá lá ouvindo nós também.

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1: É nóis, mandando abraço em Batuba, lá da Minas Farma. Patrícia, a turma aí da Minas Farma, uma boa tarde pra vocês aí. O Adelson já tá pegando a estrada, já levantando poeira. Alô, turma aí na fazenda, já tá aí. Pode ajeitando aí, que o Adelson tá indo pra aí, viu? É.
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1: Fala assim, não vou, vai pegar tudo surpresa, não, Adel. Fica esperto, igual a Deus tá chegando lá, fazenda. Um abração pra Deus, um abraço pra Ana também. Daqui a pouquinho tem moda boa pra vocês aí. Gente, deixa eu lembrar pra vocês aqui que no domingo agora será realizado um almoço beneficente ali no campo do Cristalino, tá certo? Toda renda será direcionada ao tratamento aí da nossa colega. É Márcia Segurança, certinho? Almoço agora no dia 16, no campo do Cristalino. Grandes companheiros marcando presença lá, trazendo aquele colorido especial com as modas boas. Já marcou presença, Ítalo Lima, Reis do Forró, Zé Pedro. Vai mais turma lá, levou o Lairo Toreiro também, grande violeiro, vai estar marcando presença lá. Então, grandes companheiros aí marcando presença aí nesse almoço que será no domingo agora, no dia 16, lá no campo do Cristalino. Todos convidados aí para esse almoço, certinho? Depois nós vamos estar divulgando aqui telefones aí das pessoas que estão aí organizando aí para estar informando direitinho aí. E para você que queira, talvez, fazer uma doação aí, pode estar entrando em contato aí também para fazer a sua doação. O almoço será no dia 16, agora no próximo domingo, lá no Cristalino, dá certo? E teremos também um encontro de violeiros aí, grandes companheiros lá, marcando presença. Todos convidados, certinho?
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1: Vou mandar um abraço aqui pra turma também. Cadê o pessoal? Estites Brito, Vitória no Espírito Santo, um abraço pra ele.
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1: Manda um abraço também pra turma aqui que tá lá em Salvador, Jussara, Maria de Lourdes, Lorena, Laura e o Paulo. Um abraço pra vocês aí, viu? Ajeitar, né, bonita? Moda boa, tá aí no fundo musical. Abraço e Batuma também, deixa eu puxar ali. Alô, Geraldinho Charreteiro. Mais uma vez, um abraço pra vocês aí, viu? E mais uma vez, manda um abraço aqui pro doutor Amaril da turma lá em Paineiras. Tá lá ouvindo nós também.
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1: É, o menino tá perguntando. Não, o Miguel vai estar agarrado com nós lá no domingo, se Deus quiser, né, Miguelzinho do Segura Peão? Vai lá, tá gritando com a turma lá e tá cantando bom, viu? Miguelzinho, presença confirmada também do Miguel do Segura Peão. Falou, um abraço pro Miguel do Segura Peão. Tá lá ouvindo nós, né, Miguel? Pode preparar aí que domingo vai estar agarrado com nós lá no almoço beneficente aí, viu? Lá no campo do Cristalino, Sim do Sonho Moisés, mais uma vez, um abraço pra vocês aí, e manda um abraço também pra mamãe do Sim, né, mamãe do Sim e o papai do Sim, que tá aí as mais da represa, tô ouvindo nós, hein. Alô, Kátia, tudo firme? A Kátia chegou aí, um abraço pra Kátia. A Kátia é a menina lá da fazenda Espelho d'Água também, né? Tá mandando mensagem, vem chegando devagarinho ali. Mas já chegou a mensagem também do meu amigo Wilton Pedreiro. Aquele abraço. Ana e Adélcio, acelerando, dando carona pra nós. Alô, jovem, alô, dona Roxa. As margens da represa também.

0: João Mineiro e Marciano, 5:57. Oh, boa tarde, já caminhando para boa noite, e deixa eu mandar um abraço aqui para nosso ouvinte Cátia. Alô, Cátia, tudo bem? A turma lá na Fazenda Espelho d'Água, Ilha, Graziel, Gabriel e Bruno, um abração para vocês aí, viu?
1: Vou
0: mandar um abraço aqui pro Aqueca e o Lagoa, a turma também lá na Fazenda do Zé Serra, uma boa tarde. Alô, Bárbara, tudo bem? Bárbara, Leninha e todos os familiares aí da Bárbara também. Um abraço aí pra turma.

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1: Na hora de retirar nossos chapéus e levar nosso pensamento a Deus. Obrigado, meu Deus, obrigado, minha Nossa Senhora de Aparecida, por mais um dia que se passa, por mais essa noite estrelada que vem chegando. Obrigado, minha Nossa Senhora Aparecida, pelo dom da voz. Na profissão que exercemos, aprendemos uma oração que fala mais ou menos assim: oração à Nossa Senhora de Aparecida, ou Senhora Aparecida, que por Deus foi escolhida padroeira do Brasil. Em todos os lares e adoradas, entre as folhas conservadas do manto azul cor de anil. Desde um palácio enfeitado até um rancho abandonado lá nos confins do sertão, existe imagem querida de Nossa Senhora Aparecida dando a sua proteção. Eis a luz dos viajantes que estão indo lá distante com o coração a sentir. Oh, Senhora Aparecida, olhai minha mãe querida que está bem longe de mim. Um prisioneiro fechado, vendo o céu por entre as grades, lembrando o destino seu, diz com a voz comovida: oh, Senhora Aparecida, perdoai os erros meus. O navegante isolado sobre os mares arrastrados pela fúria de um trovão, só em teu nome bendito, que a esperança dos aflitos, ele encontra a salvação. Quantas mães juntar os pecinhos, vendo morrer o filhinho, o seu santo nome ela chama, e a Senhora Aparecida devolve de novo a vida do filhinho que ela tanto ama. Um doente agorizado, quando os seus olhos parados, cobrindo de um branco véu, chamando o seu nome santo, envolvido no teu manto, ele subirá para o céu. Eu, sendo um simples artista, à procura de conquista, vou pela estrada da vida e levo comigo a confiança, a imagem na esperança de Nossa Senhora Aparecida. Quando encontro algum fracasso, ou dominado pelo cansaço, eu aperto a sua imagem e a minha fé decidida na Nossa Senhora Aparecida, de novo me dará coragem. Oh, Senhora Aparecida, tu és a estrada florida que nos leva aos pés de Deus, porque todas as estradas se encontram na encruzilhada que é a cruz dos braços seus. É por isso que nossa gente de raça sublime e valente por ninguém será vencido, porque com fé te adoramos, em nossas preces te amamos, oh Senhora Aparecida. Oh, Senhora Aparecida, mãe querida, nos ajudai a vida inteira, ajudai o nosso Brasil, deste povo varonil desta terra brasileira. Em nome do Pai, do Filho e do Espírito Santo. Amém. Uma salva de palmas à padroeira do Brasil.
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14: É nóis que chega na noite de segunda-feira, os ponteiros marcando 18 horas e 10 minutos. Hoje, segunda-feira, 10 de agosto de 2026, hein, gente?

Alô, Cecília! Alô, Zezico! Alô, Najair, a turma lá em Angaretá, tá ouvindo nós também! Adriana, Robinho Lucas, Bruno e a Isadora. Alô, turma aí do grupo Compra e Venda de Gado Adeus, tô chegando aí, ó. Cadê o pessoal lá de, deixa eu ver aqui, pessoal lá em Mitira. Alô, turma em Mitira, uma boa noite pra vocês também, viu? Meu amigo Ítalo Costa, lá na região das populares, a Terezinha também chegou aí, Terezinha. É nós que manda abraço aí pro pessoal também, a Bárbara e a Leninha tá lá ouvindo nós. Heloísa lá no 26 de outubro, falou Heloísa. Deus abençoou, a gente ganha o jogo na garganta. Céu Osmar, Geralda Aparecida, Buriti do Canto. Alô, turma aí do Buriti do Canto. Um abraço pra todos vocês aí no Buriti do Canto, hein? Lá na cidade de Abaeté, continua na sintonia, nosso ouvinte Arilma, mas lá em Paineiras tem a Anelito Zé Tucura. O Cláudio lá na Fazenda Olinda do Piauí, a música do Até Agora Nada, hein? O Wellington e a Vala do Chaveiro Pompeano. Manda uma moda aí pra Cissa, manda um abraço também pra mamãe da Cissa, que tá ouvindo nós lá na volta do brejo. Abraço pra vocês aí, viu? Alô, Wander, Samantha e Edilene também lá na volta do brejo. Então, um abraço pra vocês aí, ué. Ei, Kátia, Fazenda Espelho d'Água, Ilha, Graziel, Gabriel e Bruno também tá lá com rádio ligado, gastando energia da Cimic com nós. Deus abençoou. A Silvana tá mandando abraço aqui pra turma, mamãe Sua Helena, um abraço aí pro filho Lucas, Gabriel, Jennifer, Vaz é galinheira, vai. Cadê a Prisina, a Prefeitura? Um abraço aí pra Prisinha, Dark, manda um abraço também pro Tamarinho, a turma lá no Pompeu Velho. Então vi nós, né, Tamarinho? Alô, Demaro, um abraço pro Euclides, um abraço aí pra turma lá no Silva Campos também, o Paulinho, então vi nós lá, né? Demar, Amaia, Euclides, Paulinho, a esposa do Paulinho, os meninos do Paulinho também tá firme com nós, né, Paulinho?

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3: 7h22, boa noite.
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2: E aí, tudo bem? Tô chegando na segunda-feira com as notícias do mundo da música pra falar da novidade de Maiara e Maraísa, hein? Já te namoro! A dupla Maiara e Maraísa encerrou os lançamentos do projeto Melhor Que Imaginei, Deluxe, ao liberar o single Já Te Namoro, que vem despertando bastante expectativa entre os fãs das irmãs. Apontada pelo público como a possível nova Medo Bobo, um dos principais hits da dupla, a música chegou nas plataformas e nas rádios nos últimos dias. As cantoras lembram que desde que sua primeira apresentação ao vivo durante a gravação do projeto, a música chamou a atenção pela reação espontânea do público, que rapidamente transformou o momento em um dos mais comentados nas redes sociais. A identificação imediata dos fãs com a música Já Te Namoro foi associada a Medo Bobo, pela força da narrativa romântica e pela capacidade de traduzir sentimentos comuns em uma grande canção. Vale a pena conferir a novidade, hein? Já Te Namoro, de Maiara e Maraísa. Daqui a pouquinho eu volto com mais notícias. Até já!
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8: 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Agora 7h25. Boa noite. Bruno Mars.

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6: 7h35.
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6: 7 horas 36 minutos. Gilberto e Gilmar, dois corações e uma história.

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8: Faltando 10 para as 8.
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11: Voltei pra falar que mesclando pop e MPB, Sal Doce lança Inofensiva Flor. Bastante conhecida nas redes sociais, a banda Sal Doce abre um novo capítulo da sua trajetória musical com o lançamento nas plataformas e nas rádios do EP Inofensiva Flor, formado pelos singles Não Sento à Mesa, Planos e Visceral. As três músicas chegaram simultaneamente com a primeira amostra do novo álbum audiovisual do trio Inofensiva Flor, trabalho inédito que será apresentado na íntegra no próximo dia dia 20 de agosto, reunindo 20 faixas. Vale a pena conferir, hein? Daqui a pouquinho eu volto com mais notícias. Até já!
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8: Agora faltando 8 para as 8. CPM 22, Pedras.

0: Obrigado.
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4: 8:04, boa noite.
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6: Vamos lá, pra beber.

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